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1: 10 horas.
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1: 10 e 4.
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0: 10:31.
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0: Portal FM 10:34.

0: 11 horas.
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4: 11,3.

0: 11:32.
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3: 11:33.

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0: 4h38.
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1: Quatro e cinquenta.

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3: 5 e 9.

0: 2015.
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0: 8h30.
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0: 6 horas.
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3: 6 e 2.
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0: 6h30.
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0: 6h43.
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0: 6:46.
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1: 7 horas.
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1: Que
0: Deus possa te visitar, que Deus possa chegar na tua casa, que Deus possa chegar na tua mente, possa te colocar só coisas boas.

0: 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Alô, Dr. Pepe, bom dia. Alô, alô. Dona Anitta, aí na cidade de Serrito. Minha amiga Dona Eva no comercial, Vitória, Dona Vera.
1: Entendo
0: por bom dia.
1: Que me
0: bom dia, minha amiga andou. Dona Eva. A Dona Malena. Obrigado
1: eu
0: pelo
1: não
0: carinho
1: sou
0: pela audiência. A Dona Ovina. Seu Luiz e a sua filha,
1: eu
0: bom
1: assim
0: dia.
1: Ele me abraçou.
0: Hoje.
1: Sobre aquele ali tão grande.
0: Hoje sexta-feira, né?
1: Eu sou falho.
0: Sexta-feira, né? A gente, pra fechar a quarta família, a gente tá precisando de 13 garçons, meu povo amado. 13 garçons. É o que a gente tá precisando. Pra gente fechar a quarta família. Eu queria muito que você nos ligasse. Que você estivesse junto comigo. Meu amigo doutor Lucídio, o Oscar perguntou para você, por você ontem. É, perguntou pelo senhor ontem. Eu digo o homem também. Grande abraço ao doutor Lucídio, a Lauren, o Diego e a dona Jane. Aquele abraço aí à família do doutor Lucídio. Sempre nos ajudando, sempre colaborando. Grande abraço. Então, meu amigo doutor Lucídio, dona Juraci Terra Lucena, seu Paulinho, na rede ferroviária, o tenente Duda, está nos faltando 13 garçons de 150 pila, é o que está nos faltando. 3 ligações de 50. 13 garçons de 50, a gente fecha a quarta família. A quarta família. Tá faltando 150 pilas pra gente fechar.

onde fui levar alimentação para uma casa de duas crianças. Temporal arrebentou com tudo. Eu fui lá levar boia. E você doou. Bairro Novo Tempo. Meu Deus, me apavorei. 4, 3, 3, 3, 3, 3, 3. 3 ligações de 50. Se Deus tocar no teu coração, pra gente fechar a quarta família. Novembro a gente começa o sacolão. 23 anos que a gente faz trabalho. Mas quem sabe é você. É você que sabe. De nos ligar, de nos ajudar. Eu fico a manhã toda aqui na emissora. É você que sabe. Se você tem condições, não deixe de ajudar. Nós somos obrigados a chegar pelo menos na quinta família. Na quinta família. A gente não conseguiu fechar a quarta. Mas quem sabe, né? É Deus que sabe de todas as coisas.

2022. Um grande abraço, meu amigo Juca Belar. Aquele abraço, Juca. Obrigado pelo carinho. Obrigado pela audiência. Grande abraço ao doutor Lucílio e ao Juca, que estão ligados na internet com a gente, né? Obrigado mesmo, né? Terminou o horário político, eu falei pra vocês. Começava às 7. A dona Albina tá dormindo. A dona Eva tá dormindo. A dona Malena tá dormindo. Doutor Peter. A partir das 8 da manhã, a farmácia Farmacrim está aberta para atender o seu povão, tá bem? Grande abraço aí às meninas aí da farmácia Farmacrim, né? Eu tiro o chapéu aí pelas meninas ali do lar. Meu Deus do céu! Meu Deus do céu! Do lar ali não é fácil pegar, gente. Meu Deus do céu, né? Um abraço ao pessoal aí, né? Dia 15 de outubro, faz um ano que eu tô no lar. É, pessoal? Mano, voa! Voa! O tempo voa! 7h24, a gente continua precisando de você. Eu queria muito que a gente fechasse a quarta família. Pra gente fechar a quarta família, a gente precisa de 3 garçons de 50. Se você visse a casa que eu fui ontem, meu Deus do céu. Eita. Eu fiquei com o coração arrebentado. Ah, fiquei. Coração malito. Entenderam? É assim que funciona. 7h25 aqui na Portal. A gente precisa, meu povo amado, fechar esta família. A gente precisa disso. A gente precisa da tua ligação. O número do meu celular é 991-27-0674. Você fala comigo.

0: É bonito esse hino, meu Deus do céu, né? Eu navegarei. Ontem o Natan cantou esse hino, meu Deus do céu. A igreja pegou fogo ontem. Meu Deus do céu. Meu amigo Miguelito, aquele abraço. Bom dia, tudo bem com você? Que milagre não me ligaste. Ele fica roendo as unhas quando não fecha. É, ele fica roendo as unhas. Ontem arrebentou com tudo na igreja. Meu Deus do céu. Até pessoas que receberam câncer e Deus disse não. Eu me apavorei muito. É, a gente fala de um Deus vivo, meu povo amado. A gente não fala de um Deus morto pra vocês. Ontem explodiu tudo. Pessoas sendo curadas do câncer dentro da igreja. Ah, mas eu não acredito. Bom, aí eu não posso fazer nada por você, né? Eu não acreditava também. Eu cheguei bêbado da igreja. Já faz 10 anos já. Vou para 11. O ano que vem. Fiz 10 anos da Mistérios da Fé agora, esse ano. Eu sou falho, ele é fiel. Lutei muito contra os vícios. Meu Deus do céu, passava a noite toda em claro. Nem o Revotril aquele já estava. Podia tomar 50, mas já estava. Graças a Deus, o meu esforço e a Deus, a gente conseguiu parar. Às vezes eu olho para as pessoas tomando e fico pensando, como é que eu consegui, rapaz? Só por Deus mesmo. Não tinha, né? Era 3, 4 carteiras de cigarro por dia. Eu acendi um no outro. Quando eu não tinha dinheiro para comprar, eu rabiava. Esses dias me perguntaram qual é que é o mais difícil, os dois são igual. Os dois são igual. Tem que deixar de muita coisa para conseguir vencer isso aí. Muita coisa do mundo. Para Deus fazer o que tem que ser feito. Eu fui sem tratamento, sem nada. Eu entreguei os remédios para a doutora Sayonara e a escola. É assim que funciona. É desse jeito. Desse jeito e não é de outro jeito. É desse. É dessa maneira. Um grande abraço a Fernanda Souza. Obrigado, Fernanda, pelo carinho, pela audiência. Obrigado mesmo. Que Deus possa te abençoar no dia de hoje, né? Que Deus possa fazer por nós aquilo que a gente não pode, né? A gente está aqui esperando a tua ligação, a tua colaboração, a tua ajuda. É você que sabe. É você que sabe. É você que sabe. É você que sabe de ligar para nós, de querer nos ajudar. Eu vou na tua casa. Hoje eu fico a manhã toda aqui na emissora. Você pode vir aqui. Eu estarei aqui. Meu Deus! Volume no rádio. Larga o mate, larga o mate. Olha só.
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0: Eu penso sim. 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
0: Meu Deus.
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0: Que o Espírito Santo possa chegar aí na tua casa.
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0: acredite.
1: Abraçou.
0: Creia. Deus vai te honrar.
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0: Creia isso. Creia.

0: Uma coisa eu sei, que tudo o que ele...
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0: É verdade.
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0: Ó. Amou. Não entendo também.
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0: É verdade. E aí?
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0: Sou pequeno, ele tão grande é.
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0: Eu sou falho, ele é fiel.
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0: Eu só quero adorar.
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0: Meu Deus.
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0: falta algo.

13 canções pra gente fechar na quarta, família. 13 canções de 50 e a gente fecha a quarta, família. Eu fico a manhã toda aqui na emissora e volto a 1 hora da tarde. Bom dia! Você

7h43, aqui na Rádio Portal Sul FM, 7h43, aqui na Rádio Portal Sul FM. Bom demais!

grande abraço à minha amiga Adriana Soares Escobar, aquele abraço. Obrigado pelo carinho, Adriana. Também a minha amiga Fernanda, o Juca da Lixiguana, o doutor Lucídio, pessoal que está ligado comigo na Rádio Portal, nesse mundão afora, viu? Muito obrigado mesmo. Eu já expliquei para vocês, viu, gente? De uma pessoa reclamou para mim. A gente colocou num programa 2.000 visualizações. Só que para mim não aparece as 2.000 pessoas. E outro programa, 5.000 visualizações. Eu não sei o que ele viu em mim. Entenderam? Então, você não vai pensar que eu não quero falar o seu nome na emissora, viu? Não pense isso de mim, viu? Eu fico muito feliz quando você está junto comigo. Eu fico muito feliz quando as pessoas me atacam na rua. Mineiro, eu botei um copo com água e Deus me curou, digo isso. A tua fé, mano. Se tu acha que aquela água vai te curar, toma. Mas várias pessoas falam isso pra mim. Não é uma nem duas, várias pessoas. Que bom, eu fico feliz da vida. Que Deus possa fazer alguma coisa na vida dessas pessoas. Principalmente essas pessoas que foram atingidas pelo temporal. São 160 pessoas, interior da cidade. E lá eu estava ontem, com a alimentação. A menina encheu os olhos d'água. Eu me apavorei. Digo, meu Deus do céu. Parece um sonho. E querem viver. E querem lutar para viver. E muita gente com tudo pede para morrer. Muita gente que eu vou nas casas. Eles dizem para mim, só tu para vir aqui. Eu vou. Eu vou e não quero nada em troca. Eu não sei até quando esse planeta vai suportar tudo isso aí. Agora uma coisa eu tenho certeza. Deus está de cara com nós. Isso eu tenho certeza. Ah, mas Jesus volta no ano que vem, desse ano, no outro ano. Para mim não importa que dia vai voltar Jesus. O que me importa é eu estar do lado dele. Isso sim, essa é a minha preocupação. Eu disse hoje para um cidadão evangélico, eu estou achando que Jesus volta o ano que vem, mas para mim tanto faz. Eu tenho que estar pronto para o ano que vem. E ele vai escolher o tribunal. Ah, mas eu não acredito. Pode começar a gritar. Que nem o doutor Marcelo faz aqui, em qualquer lugar do mundo. É a mesma coisa que Deus vai fazer em qualquer lugar do mundo. Vai tirar suas ovelhas da terra. E aqueles que ficarem vão pedir para morrer, não vão morrer. Ah, mas eu não acredito. Bom, aí é contigo. Eu não posso fazer nada por você. Quem pode fazer por você é Deus e você. Isso eu disse para uma senhora. Mas eu estava ruim da perna. Eu disse, não, eu não tenho nada a ver com isso. É a senhora e Deus. Se curou, que bom. Fico feliz. E a honra e a glória tem que ser dada a Jesus. Quando você me liga para ajudar, não é que você quis ajudar. É Deus que tocou no teu coração para tu me ajudar. E aí eu vou ajudar outra pessoa com a tua doação. Entenderam como é que funciona? É exatamente assim como eu estou te falando. É dessa maneira que eu estou te falando. Ah! Você entende? Você entende que é assim que funciona? Faltam 13 garçons de 50.
para a gente fechar a quarta família. 3 de 50. Ou de repente a pessoa adota esses 150, né? Tem muita gente que faz isso no programa. Mas é você que sabe. É você que sabe. Eu acho que eu mandei o vídeo do temporal em Pedro Osório para o Dr. Pétero e o Dr. Lucídio. Eu acho que eu mandei para ele. É um horror. É um horror. É de se apavorar. O último temporal que deu aqui na cidade de Pedro Osório. 160 entre famílias da cidade do interior, a soma geral. 160 casas foram atingidas, interior e cidade. Mas graças a Deus que ninguém perdeu a vida. Graças a Deus que ninguém perdeu a vida. Já é muito bom demais por aquilo que a gente viu. E pessoas que filmaram, que mandaram para mim. E eu mandei pro pessoal para ver a situação. Aquele que não tinha nada piorou. Piorou. Você entendeu? Mas quem sabe é você. Faltam 9 minutos. A gente precisa de 3 ligações de 50. Aí a gente fecha a quarta família.

Grande abraço, meu amigo Ubiratã, parada aí em São Paulo, em Campinas. Um grande abraço, parada. Esse recebeu um milagre também, ele e o doutor Lucídio. É, rapaz, Deus é bom em todo momento, né? Grande abraço aí ao Parada em São Paulo, Campinas. Sempre escutando a Rádio Portal Sul FM, filho de Pedro Osório. Grande abraço a ele. Alô?

Beleza, beleza, parada. A Kátia nos ligou, doando 50 pila. Faltam 100 reais. 100 reais é o que está nos faltando para fechar a quarta família. 100 reais. Duas de 50. Um grande abraço à minha amiga Kátia. Né? Aí, no Novo Tempo. Muito obrigado pelo carinho e pela audiência. Tá bom, menina? É você que sabe. Tá faltando 100 pila. Duas ligações de 50. Ou você adota essa família. É você que sabe. A escolha é sua. A escolha é sua. De mais ninguém. É você que escolhe. E você fique bem à vontade para ligar pra gente. Teve o poder de pra estar sobre o mar, junto da gente. Quem é ele que pode fazer o mar? Você entende isso? Se calar. É só ligar. No momento em que a tempestade vier, faltam 100 pila. 100 pila pra gente fechar a quarta família.

lindo. 7h57, meu povo amado. Eu fico a manhã toda aqui na emissora. Pode ligar pra mim.

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1: 8 horas.
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3: 8 e 4.
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0: Nesta sexta,
1: será marcada pelo avanço de uma frente fria pelo litoral do sudeste, enquanto a região sul entra em um período de tempo mais firme. A maior atenção fica entre Minas, Rio de Janeiro e Espírito Santo, onde há previsão de chuva mais forte, volumosa e alerta para temporais. Em São Paulo, as instabilidades começam a diminuir em alguns pontos, mas a chuva ainda continua principalmente no centro-norte, leste, litoral e Vale do Paraíba. E na região central do país, a umidade aumenta, e as pancadas se espalham por Mato Grosso, Goiás e Distrito Federal. Depois de vários dias de instabilidades, a sexta-feira será mais tranquila na região sul do país. A frente fria já estará afastada, e uma área de alta pressão favorece tempo mais firme nos três estados. Apenas alguns pontos têm previsão de chuva fraca moderada em alguns momentos do dia. Mas a maior parte da região deve seguir com tempo estável. As temperaturas ficam mais agradáveis, e há risco de geada na Campanha Gaúcha, em áreas mais altas próximas à fronteira com o Uruguai e na Serra Catarinense. Esse tempo firme não deve durar muito na região, pois no sábado, as instabilidades retornam ao estado gaúcho e se espalham por mais áreas da região no domingo, com risco de chuva forte, temporais, granizo e rajadas de vento mais fortes, podendo superar os 90 km por hora em alguns pontos. Na região sudeste, a frente fria avança e leva a chuva principalmente para Minas, Rio de Janeiro e Espírito Santo. Em São Paulo, a chuva diminui, especialmente no extremo oeste e sul do estado. Ainda há previsão de pancadas principalmente no centro-norte paulista, leste litoral e Vale do Paraíba. Porém, a tendência de diminuição até a noite. No Rio de Janeiro, há previsão de chuva no estado, com maior atenção para o norte fluminense. A área de maior preocupação fica entre o norte do Rio, sul do Espírito Santo e áreas do Vale do Rio Doce, no leste de Minas, onde há risco de chuva volumosa e a situação é de perigo. Em Minas, as instabilidades aumentam mais em Belo Horizonte, também na região central, além do Triângulo, Zona da Mata, oeste e sul de Minas. E no Espírito Santo, a chuva também ganha força principalmente no centro-sul do estado. Nessas áreas com alerta para temporais e condição para perigo, a chuva pode ser mais volumosa em alguns pontos e provocar transtornos em áreas vulneráveis. Então, durante as chuvas fortes e os temporais, não atravesse ruas alagadas e redobre os cuidados. E acompanhe também a previsão e os avisos da Defesa Civil. Na região central do país, a umidade aumenta e a chuva se espalha por várias áreas. Desde cedo e durante a manhã, em grande parte do centro-leste da faixa central de Mato Grosso, oeste de Mato Grosso do Sul, além da faixa central, oeste e sul de Goiás, há previsão de pancadas de chuva. Ao longo do dia e até a noite, as chuvas ganham força em mais áreas da região, incluindo Goiás, demais áreas de Mato Grosso, além do leste, norte e região central de Mato Grosso do Sul. E há alerta para temporais em alguns pontos. No norte, um dos destaques é o retorno da chuva no Tocantins, inclusive em áreas próximas a Palmas. E também aumenta a chuva no centro-sul do Pará. Amazonas, Acre e Rondônia continuam com pancadas de chuva e há alerta para temporais em alguns pontos. E o calor e o tempo abafado predominam na região. E no nordeste, o tempo quente e seco continua em grande parte da região. Porém, no oeste da Bahia, a nebulosidade aumenta e não se descarta a ocorrência de chuva isolada. Também pode chover no sul do Maranhão e do Piauí. E no litoral entre Ceará e Alagoas, há previsão de chuva fraca moderada. Enquanto a chuva aumenta na região central do país, o interior do Nordeste continua enfrentando calor e ar muito seco, e com baixa umidade do ar. Em Curitiba, máxima de 15 graus nesta sexta, e de até 18 em São Paulo e em Porto Alegre. No Rio de Janeiro, as temperaturas podem alcançar até os 23 graus, e até os 28 em Vitória. Já em Salvador, máxima de 32, e de até 39 em Teresina. Durante o fim de semana, as condições de tempo devem mudar, com novas áreas de chuva forte e temporais isolados em algumas áreas do país.
2: Oito e vinte e cinco.

0: 8h31.
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1: Oito e trinta e oito.

0: 8h51.
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3: Aries. O dia promete ser bastante agitado para você, ariano. Prepare-se para lidar com alguns imprevistos sem perder o bom humor. Saiba que não há nada que seja impossível de se resolver. Por isso, exercite a sua flexibilidade. Cor do dia, o verde, número de sorte 50.
4: Touro.
3: Confie no seu potencial e não deixe que ninguém faça com que você perca a fé nos seus sonhos, taurino. A palavra do dia para você é persistência. Seja determinado, mesmo que palavras mais duras possam cruzar o seu caminho. Siga na direção dos seus sonhos. Cor do dia é o rosa, número de sorte 49.
4: Gêmeos.
3: Cultive as boas relações, geminiano. O céu de hoje diz a você que é preciso deixar as emoções fluírem e que este é o momento para tornar o contato humano mais amoroso e íntimo. Isso vai te fazer muito bem. Cor do dia é o preto, número de sorte 38.
4: Câncer.
3: Não se cale diante daquilo que te fere, canceriano. O céu de hoje mostra que você vai precisar ser forte para defender o seu próprio espaço. Por isso, não deixe de tomar atitudes quando algo ou alguém desrespeitar o seu caminho. Cor do dia é o prata, número de sorte 27.
4: Leão.
3: O momento pede para entender melhor as situações antes de agir de maneira impulsiva ou exagerada, leonino. Cautela é a palavra do dia. Se possível, tire um dia para pensar antes de expressar sua opinião. Cor do dia verde claro, número de sorte 16.
4: Virgem.
3: Sorte para os seus projetos que vai chegar através dos astros, virginiano. Os caminhos vão se mostrar abertos e você vai sentir fluir de forma prática tudo aquilo que você se propuser a fazer. Aproveite a energia de hoje para intensificar tudo aquilo que quer realizar. Cor do dia é o amarelo, número de sorte 4.
4: Libra.
3: Evite conflitos com amigos próximos para não trazer aborrecimentos para o seu dia, libriano. Faça o possível para manter um clima de paz e o seu dia vai ser muito mais leve. A ordem de hoje é paz no coração. Cor do dia verde escuro, número de sorte 60.
4: Escorpião.
3: Fuja da teimosia, escorpiano, e esteja aberto para aprender com aqueles que pensam diferente de você. Preste atenção, pois você poderá receber conselhos e dicas importantes através das pessoas que você menos espera. Ouça com cuidado tudo que for dito para você. Cor do dia é o branco, número de sorte 47.
4: Sagitário.
3: A sexta-feira pede equilíbrio e responsabilidade em todas as tarefas, sagitariano. Não se deixe levar por distrações que poderão atrasar planos e projetos aos quais você está se dedicando. Cor do dia azul claro, número de sorte 36.
4: Capricórnio.
3: Esse não é um bom dia para grandes gastos ou decisões importantes que possam envolver dinheiro, Capricórnio. Pense melhor sobre os seus gastos e use o dia para se planejar. E preste atenção nas finanças. Evite gastar mais do que deve. Cor do dia é o violeta, número de sorte 25.
4: Aquário.
3: Amor e romance tomarão conta do seu final de semana, aquariano. O que faz um momento excelente para conhecer novas pessoas ou ter um dia especial com um parceiro. Permita-se viver e sentir o clima de paixão no ar. Cor do dia azul escuro, número de sorte 14.
4: Peixes.
3: Alguns desentendimentos com amigos tornarão a sua sexta-feira mais agitada, pisciano. Será preciso ter muita paciência para saber como agir e como lidar com essa situação. Mantenha a paciência e tente entender o ponto de vista das outras pessoas. Assim você sairá com mais facilidade dessa situação. Cor do dia é o lilás, número de sorte 3.
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0: 8h56.

0: 9 horas.
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0: 9:15.
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0: 9:16.
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dia, cidade! Bom dia, Pedro Osório, bom dia, Cerrito, bom dia, região! Estamos chegando com o pensamento positivo, com o coração cheio de alegria. Está começando no Portal FM mais um campeão de audiência. Programa Cidade, está começando para você. Cidade. Manhã de sexta-feira, 2 de outubro, 2026. Temperatura 12 graus do estúdio da rádio, tempo bom. Está começando o programa da sua manhã. Aqui você acompanha a informação, a notícia, o esporte, a música, tudo no som da 87.9. Fica com a gente, fica do meu lado, que a gente vai ficar feliz da vida com a sua sintonia. 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Está começando o programão da sua manhã. Fica com a gente, fica do meu lado. Que a gente vai ficar feliz da vida com a sua sintonia. Programa Cidade vai começando com assistência técnica, seleção musical do companheiro Rubens Freitas. E tem visita na rede. Bem!

Beleza, gente? Manhã de sexta-feira, final de semana chegando, rapaz. 2 de outubro, a primavera tá aí, né? É primavera, não é prima Eva, é primavera, tá bom? Então tá, então. É o programa Cidade na sua manhã. Bom dia, povo amado da cidade do Cerrito. Estão ligados com a gente aqui no nosso programão da sua manhã. Um abraço. Obrigado pela audiência, obrigado pelo carinho da sintonia. É o Cidade no Ar dessa sexta-feira, nublada, né? Então tá aí a música chegando pra você. Bom dia, meu povo!

0: grande audiência, né?
1: Do público 60 a mais. Queria passar aqui para desejar um feliz dia, que vocês sejam cada vez mais fortalecidos, né? Mais respeitados, seus direitos. A gente do Projeto Compaixão, por que, que eu estou passando aqui? É a Janaína, né, que está falando, que estou passando aqui para desejar isso em nome do Projeto Compaixão, que é o projeto social que a gente tem no município, atendendo os idosos com vulnerabilidade social ou de saúde, ou também familiar, né, mais sozinhos. A gente sabe que a gente tem uma população idosa bem grande em Pedro Osório, né? E eu queria estar passando aqui para desejar, então, que Deus venha fortalecer vocês, né? Dando força, dando saúde física, mental e espiritual. Tá bem? Tudo de bom. Estamos juntos aí no projeto. Que precisar da gente, pode contar, tá bom? Um abraço para todos. Um bom dia.
2: Tá bem, então, tá aí a Janaína Leão, né, do projeto Compaixão, né, que visita os idosos aí, as pessoas que estão precisando de uma palavra de carinho, né, de um conforto, e esse grupo aí, o Compaixão, faz visita aí para os idosos. Eu já faço parte dos idosos, Rubens Freitas. Será?
3: Tá,
2: não, tu não.
3: Ué, como que não?
2: Tá novo ainda.
3: Não, mas
2: a lei é 60. Eu sim. Eu não sei se é dos idosos ou dos velhotes que eu faço parte. Acho que é dos velhotes. Que bobagem, cara. Que bobagem. Mas é verdade. É verdade. Manhã de sexta-feira, rapaz. Bom dia a você que está ligado com a gente aqui no nosso programão. 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Alô, bairro Santa Teresa, bom dia, povo do bairro Santa Teresa. A Eva Rep, minha amiga Lucia Costureira, a Maria Eni, né? Tudo bom? Lá no bairro Santa Teresa, a Eva, a Alessi, todo o pessoal aí do bairro Santa Teresa, aquele abraço. Obrigado pela audiência, obrigado pelo carinho da sintonia. E tem música na parada pra você nesta sexta-feira. Música.

0: 10 e 3.
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Beleza, gente, 10 horas 14 minutos aqui no Portal, na 87.9. É o programa Cidade da Sua Manhã. Você com a gente. Alô, Fagundes, o famoso cachorrão. Tá sempre aí no carro, ligado com a gente aí, né? Bom dia, Fagundes, famoso cachorrão. Tá sintonizado com a gente sempre aí no carro aí, né? Um abraço aí pra ele. Obrigado pela audiência, obrigado pelo carinho da sintonia. Alô, pessoal da cidade do Cerrito, aquele abraço. Obrigado pela audiência, obrigado pelo carinho da sua sintonia. E olha, gente, o campeonato da Associação Colonial de Pelotas concluiu a primeira rodada, viu? O campeonato de futebol da Associação Colonial de Pelotas teve no domingo, né, os jogos que concluíram a primeira rodada. O destaque ficou para as vitórias na categoria titular do Independente, que venceu fora de casa o Sangafuda por 4-0, e o Santa Irene, que em casa derrotou o Concórdia pelo placar de 4-2. No próximo domingo, não haverá jogos em virtude das eleições. O campeonato retornará com a terceira rodada no dia 11 de outubro. Portanto, está aqui a classificação, né? Classificação dos resultados da primeira rodada do Sênior, né? Segunda fase. Sangafuda 2, Independente 1. O Concórdia perdeu, né, por 2-1 para o Santo Irene. O Concórdia, o nosso representante aqui, né, lá na cidade de Cerrito, que está disputando aí o campeonato da Associação Colonial de Pelotas, e perdeu. E agora, domingo não tem rodada, em virtude das eleições que vem aí. Pessoal se preparando aí para as eleições, né? É, rapaz, os candidatos estão aí na batalha para conseguir um lugar aí para comandar esse Brasilzão, né? Esse nosso Brasilzão, esse nosso gigante da América do Sul. Inter e Grêmio no corredor da morte. A situação da dupla Grenal no Campeonato Brasileiro da Série A é daquelas em que vencer deixou de ser apenas fundamental. É preciso vencer e vencer os compromissos que virão pela frente na reta final da competição, ou descer um degrau relevante na prateleira do futebol brasileiro. Em outras palavras, confirmar a permanência na Série A ou amargar o rebaixamento para a Série B em 2027. É, tá feio aí a dupla Grenal. Tem que começar a vencer e vencer, né? Porque senão vai acabar se complicando aí e de novo retornando, né, para a divisão de segunda divisão aí do Campeonato Brasileiro. Que coisa, a dupla Grenal sempre teve equipes fortes aí no Campeonato Brasileiro, e esse aí tá complicado. Tá complicada aí a vida do Grêmio e do Internacional. Dos dois. Tem que vencer, vencer e vencer, né? Para não escapar aí do rebaixamento. 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Oi. Bom dia, pessoal do bairro Paraíso, rapaz. Alô, povo do bairro Paraíso, bom dia, bom dia. Aquele abraço. Olha a música chegando na sua manhã dessa sexta-feira.

Beleza, gente? Programa Cidade desta sexta-feira. Bom dia a você que tá ligado com a gente. Alô, povo do bairro Brasília. Bom dia, pessoal aí do bairro Brasília, que estão sintonizados com a gente no nosso programa. Olha, gente, a notícia é boa, hein? Antecipação do 13º salário dos servidores, hein? O governo do Rio Grande do Sul vai antecipar o pagamento do 13º salário aos servidores estaduais deste ano. A informação foi confirmada na noite da terça-feira pelo governador Eduardo Leite. Em vídeo publicado nas redes sociais, o governador do estado anunciou que a primeira parcela do benefício será depositada em 3 de novembro. Cada servidor receberá 90% do valor total do 13º salário neste primeiro pagamento, e explicou o governador. Portanto, está aí então, o pessoal vai receber aí antecipação do 13º salário dos servidores públicos do Rio Grande do Sul. É o programa Cidade aqui na Portal, na 87.9. Bom dia a você que está ligado com a gente aqui no nosso programão. Tem música na parada. Bom dia, pessoal.

0: 10:33.
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Beleza, meu povo? Manhã de sexta-feira, 2 de outubro. Programa Cidade desta semana vai ficando por aqui. Agradecendo a sua audiência, você que esteve durante toda a semana ligado com a gente. Obrigado pela credibilidade, obrigado pela audiência. E se Deus quiser, a gente retorna na segunda-feira com mais um Programa Cidade para você. 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Desejamos a todos um bom final de semana. E se Deus quiser, segunda-feira, a gente retorna para você com mais um Programa Cidade aqui na Portal da 87.9. Bom dia, cidade!

0: 11.2.
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1: Ouvintes, bom dia. Começamos aqui a edição desta sexta-feira do programa Cidade em Pauta. Edição do dia 2 de outubro do ano da graça de 2026. Do começo do ano até hoje, já passaram 275 dias. Faltam 95 dias para o final do ano.

21 de dezembro, onde começa o verão. Hoje é o Dia Internacional da Não Violência, Dia do Anjo da Guarda, Dia Mundial do Sorriso, aniversário de Porto Velho e dia do quadro complementar de oficiais. Estamos na 40ª semana.

1%. Estamos no último dia de lua cheia. E no último dia de lua cheia, o ideal

próxima fase. O que acontece nesta fase? A seiva ainda está concentrada na parte aérea da planta, ou seja, folhas, flores e frutos, mas a luminosidade começa a diminuir. Com a lua cheia, perde força e a luz noturna diminui rumo à minguante.

ação fraca. Aproveite para colher frutos, legumes, flores e ervas medicinais aromáticas. Elas estarão no auge da suculência, sabor e aroma, pois a concentração de água e nutrientes na parte de cima da planta é máxima. Se precisar mudar de lugar, faça com cuidado redobrado e mantenha o torrão de terra intacto. Embora o período ideal de transplante de raízes, prefira a lua minguante. Passamos ao nosso santo do dia. Segundo a Igreja Católica, dia 2 de outubro é celebrada a festa dos Santos Anjos da Guarda. O que são Santos Anjos da Guarda? A palavra anjo significa mensageiros de Deus. E anjos da guarda são protetores pessoais. A fé católica ensina que cada pessoa tem um anjo enviado por Deus para guiar, proteger e defender ao longo da vida, desde a infância até a morte. Intercessores, os anjos ajudam a guardar nossos caminhos e conduzem nossas orações até a presença de Deus. A origem da festa, a

Daniel e São Rafael, no dia 19 de setembro. A oração tradicional ao Santo Anjo diz assim: Santo Anjo do Senhor, meu zeloso guardador, se a ti me confiou a piedade divina, sempre me rege, me guarde, me governe e me ilumine. Amém. Já pelas religiões de matrizes afro, na Umbanda e no Candomblé, a sexta-feira é dia consagrado a Oxalá, o orixá maior da criação, da paz e da pureza, também da fé. Oxalá é o pai de todos os orixás, divindade máxima associada à harmonia, à criação, à paciência. Costuma ser desmembrado em Oxalufã, que é o Oxalá velho da sabedoria e da mansidão, e Oxaguiã, o Oxalá jovem guerreiro e das atividades. Almas santas e linha do Oriente, em muitas casas também é um dia de respeito aos espíritos ancestrais. Também é dia de vestir branco, sinal de respeito, limpeza espiritual e busca da paz. A saudação para Oxalá é Epababá ou Epababá Mi Oxalá. As cores e oferendas, utiliza-se a cor branca. Velas brancas são acesas para pedir serenidade e equilíbrio. Evitem as cores vibrantes como vermelho ou preto, em respeito aos preceitos dos dias associados a Oxalá. A previsão do tempo para hoje, segundo as previsões meteorológicas do satélite Climatempo, a previsão para hoje: sol e muitas nuvens à tarde. À noite, o céu ainda fica com muita nebulosidade, mas não chove. A previsão é de 58,92% de umidade relativa do ar, ventos do quadrante norte de fracos a moderados, alcançando 8 quilômetros por hora. Rajadas de ventos de até 30 quilômetros por hora. O sol hoje nasceu às 6:09, estará se pondo às 18:33. Passamos as notícias e informações no programa Cidade em Pauta.

saber. Visitam bibliotecas das escolas municipais em ação de incentivo à leitura. Os alunos do pré-B1 e pré-B2 viveram um momento muito especial. Uma visita às bibliotecas das escolas municipais em uma ação voltada ao incentivo à leitura e à aproximação das crianças com o universo dos livros. Durante a visita, as crianças foram recebidas com muito carinho, amor e acolhimento pelas diretoras Giane e Gina Alves Nunes, da Escola Municipal de Ensino Fundamental General Osório, e Michele Devos, da Escola Municipal de Ensino Fundamental Getúlio Vargas, tornando este momento

0: Eli Lopes e Josi Leal, que com dedicação e sensibilidade proporcionaram às crianças uma experiência de descoberta, imaginação e encantamento através dos livros. A última notícia: na terça-feira, dia 29, a comunidade do interior de Pedro Osório se colocou ao lado da equipe de trabalho da CE Equatorial para enfrentar os estragos que atingiram a rede elétrica da região. O serviço foi solicitado pela administração municipal, que articulou o atendimento para que contemplasse as duas demandas coletivas do interior, somando esforços para restabelecer a energia elétrica o mais rápido possível. A administração esteve representada pelo vice-prefeito Davi Lucas. 11:28.
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0: A hora certa é 11:29. A reciclagem do bairro Brasília está com ótimos preços. Confira: alumínio grosso chaparia R$ 7, latinha R$ 7,50, panela R$ 8, metal R$ 17, motor de geladeira R$ 23. A reciclagem do bairro Brasília é na rua Adolfo Costa, número 3. Melhores informações pelo WhatsApp 991314270. Terminamos aqui a edição de hoje do programa Cidade em Pauta. Voltaremos amanhã com mais notícias e informações. Até lá!

0: Meio-dia e trinta.
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0: Meio-dia e 46.
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1: Uma hora.
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13 horas, 4 minutos, aqui na Rádio Portal Sul FM. 13 horas, 4 minutos. Daqui a pouquinho vou colocar ao vivo a previsão do tempo para esse final de semana. Deu para entender? É daqui a pouquinho. Daqui a pouquinho eu vou colocar para você a previsão do tempo nesse final de semana e o que pode vir acontecer. Temos que orar mais, meu povo amado. Temos que fazer mais do que nós estamos fazendo. É de assustar. Eu não sei aonde nós vamos parar. Acredito na volta de Jesus. Não tem outra explicação. Aquele que estava com a situação ruim agora piorou. Não tem telha, não tem dinheiro para pagar o pedreiro. Se a mãe prefeitura, a mãe pior, não botar a mão, ou melhor dizendo, se a cooperativa não colocar a mão, João de Barros, eu não sei o que vai ser de nós. Porque atirar a telha dentro do pátio da pessoa não vai ajudar nada. A pessoa não tem dinheiro para pagar o pedreiro. E daqui a pouquinho eu vou colocar aqui no ar. E vamos orar para que isso não aconteça. É só através da oração. Eu não vejo. Mas eu vejo o governo pagando. Eu vejo um governo se colocando à disposição de um povo. Porque na hora da braba é que a gente vai ver quem é quem. Não adianta. Hoje eu falava isso para o doutor Tiago. Meu amigo Pipe, que veio para votar, já está em Pedro Osório. Um grande abraço, Pipe. Gente buena, sangue bom, alma boa. Eu não sei. Nós fomos atingidos 140 casas, 160 interior e cidade. E aí? Tem casa que ficou só o alicerce.

0: e a prefeitura pagando um gerador, a mãe pior, para o povo do Matarazzo ter água. As distâncias, os vendedores não têm. Tem que esperar pela mãe pior. E esperar pela Equatorial. É aí pra passar. É pra passar. Ontem vieram até mim e quiseram falar do Dudu. Digo, não é pra falar do Dudu pra mim. Eu não votei nele nem votaria nunca. O Dudu foi bem claro que ele ia vender a Corsair, essa é. O Dudu não mentiu. Todo mundo escutou. O mundo escutou. Então, tá surpreso por quê? Aí ele vendeu para a Equatorial. E os prefeitos estão liquidando o serviço deles. Tudo que é prefeito fizeram reunião agora, todos eles. Descontente. O péssimo atendimento, tanto no local como no serviço. Eu sempre fui contra vender. Mas eu fui do José Sartori porque ele estava falando a verdade. E o Dudu também. O Dudu não mentiu, não enganou o povo. Eu vou vender a Corsair CE. Num debate, te animar a falar isso, tem que tirar o chapéu pra ti. E ele foi lá e fez. Tum. E aí? A gente só vê loja fechando, mercado fechando. As pessoas não tendo dinheiro para pagar o que deve. Você entende? Não tem como uma pessoa rica ganhar 70, 80 mil ela pagar os 5 quilos de arroz e eu que não ganho nem perto disso aí, pagar o mesmo valor. Teria que ser assim, ó, ouro, prata e bronze. Bronze, aonde eu e você se encaixa. É horroroso. Tem muitas pessoas que acreditam no final dos tempos. E tu, Rubens, acredito também. É muito triste o que vem por aí. Vou colocar agora, porque eu vou colocar umas 3 vezes, para você ficar quietinho em casa. Preste atenção, larga o prato da boia. Presta atenção no que eu vou colocar aqui. Depois estarei passando esse vídeo para o Dr. Ricardo e para o professor Davi. Preste atenção.
1: Novo ciclone extratropical deve se formar no próximo fim de semana. O processo vai começar no sábado, portanto, em 2 dias, sábado e domingo.
0: O que eu fiz, rapaz? O que eu fiz?
1: Portanto, em dois dias, sábado e domingo, previsão de pelo menos 100 milímetros de chuva em cidades gaúchas, onde já choveu muito, portanto, há uma grande preocupação. As rajadas de vento podem passar dos 90 km por hora e há risco de tornados. Essa chuva forte vai se espalhar por toda a região sul e por partes do sudeste e do centro-oeste. E, claro, a gente vai monitorar tudo para você nos próximos dias. Novo ciclone extratropical deve se formar no próximo fim de semana. O processo vai começar no sábado, portanto, em dois dias, sábado e domingo, previsão de pelo menos 100 milímetros de chuva em cidades gaúchas, onde já choveu muito, portanto, há uma grande preocupação. As rajadas de vento podem passar dos 90 km por hora e há risco de tornados. Essa chuva forte vai se espalhar por toda a região sul e por partes do sudeste e do centro-oeste. E, claro, a gente vai monitorar tudo para você nos próximos dias. Novo ciclone extratropical deve se formar no próximo fim de semana. O processo vai começar no sábado, portanto, em dois dias, sábado e domingo, previsão de pelo menos 100 milímetros de chuva em cidades gaúchas, onde já choveu muito, portanto, há uma grande preocupação. As rajadas de vento podem passar dos 90 km por hora e há risco de tornados. Essa chuva forte vai se espalhar por toda a região sul e por partes do sudeste e do centro-oeste. E, claro, a gente vai monitorar tudo para você nos próximos dias. Novo ciclone extratropical deve se formar no próximo fim de semana. O processo vai começar no sábado, portanto, em dois dias, sábado e domingo, previsão de pelo menos 100 milímetros de chuva em cidades gaúchas, onde já choveu muito, portanto, há uma grande preocupação. As rajadas de vento podem passar dos 90 km por hora e há risco de tornados. Essa chuva forte vai se espalhar por toda a região sul e por partes do sudeste e do centro-oeste. E, claro, a gente vai monitorar tudo para você nos próximos dias. Novas...

Você viu só? Nesse final de semana. Tomara que nada disso aconteça. Já mandei o áudio para o prefeito e o vice-prefeito. E depois, quando eu chegar em casa, eu mando o áudio para o seu Lauri. Né? Ou de repente o seu Lauri está escutando, e aí já escutou. Deve saber. Zona Sul quer dizer nós. Zona Sul. Nós somos a Zona Sul. Pelotas. Erval Arroio Grande. Essa é a situação de momento. Né? Mas tomara que nada disso venha a acontecer no sábado e domingo. Porque aí, aí nós vamos começar o mês, foi dois no mês passado. Já vamos começar o mês ao estrambulhão. E aquilo que ficou mal feito, meia boca, vai dar zebra. Vai dar zebra. É aquilo que eu digo, o prefeito e o vice-prefeito têm que passar segurança para o seu povo. Os sinais são claros. Os sinais são claros. É claro a volta de Jesus. Babinei, é claro. Por que, Rubens? Porque o que está na Bíblia está se confirmando. É claro. Está clarinho, clarinho, clarinho. Ou ainda você não acredita ainda? Tudo que está na Bíblia vai se confirmar. Eu não acredito, eu não posso fazer nada por ti. Eu acredito. Ah, papá! Eu acredito. Jesus mostrou só o vento, um assopro bem, bem pequenininho, fez assim. Já aconteceu o que aconteceu. Imagine ele encher o peito. Ficar com o peito pombão. É? E aí? Aí você vai acreditar? E tu, Rubens? Eu acredito. Eu oro todas as noites para ser melhor que o dia que passou. Vais errar, Rubens? Claro que vou. Eu não sou perfeito. Mas se o cara ficar com a língua socada dentro da boca, a gente não erra. A gente não erra, de maneira nenhuma. Não tem erro. Está na batata. E eu já estou com 60 também. Então eu vou só levando aqui. É, levando. Para ver até onde a gente vai. Com Deus. No meu coração e no teu coração. Comece a orar. Não orar pedir nada para Deus para agradecer. Porque Deus sabe o que eu e tu precisamos. Você entende? Não tem escapatória. Voltando para a campanha, meu povo amado. Nos faltam 100 pila. A dona Kátia adotou 100 pila para a gente fechar a quarta família. O Alfeu e a dona Kátia. O Alfeu que mandou ontem, fechou os 25. A dona Kátia hoje fechou 50, dá 75. Não é? Então está nos faltando 100 reais. 100 pila para fechar a quarta família.
100 pila pra gente fechar a quarta, família. 100 reais. Duas ligações de 50, se Deus tocar no teu coração. Se Deus tocar forte no teu coração. Pra você ajudar, ajude. Eu vou na tua casa. Ou liga pra mim. O 991-27-0674. Amanhã eu estou no Lar São Francisco a partir das 10 horas da manhã.

Faltam 13 dias para a gente completar um ano no Lar São Francisco. Um ano que a gente vai levar a palavra àquele povo. Mas eu estou na campanha aqui. 2 de 50. 2 de 50. 2 apenas 50. 2 apenas. Apenas 2 de 50. Você entende isso? 2 de 50. A hora é agora. A hora é agora. 2:50. E a gente fecha a quarta família. 2 ligações. Mas é você que sabe. A escolha, ela é sua. E de mais ninguém. É você que escolhe. Grande abraço a Dona Rita, aí na cidade de Serrita, Dona Eva, aqui na Rua das Flores. Grande abraço, Dona Eva. A Dona Malena, na Rua das Flores, no bairro Brasília. A Dona Maria Roseli, aquele abraço. Lá no Serrita, a Dona Arita. A Dona Eva, ex-Labão, Dona Vera, ex-Labão, Dona Vera, do Mercado Vitória, também com a gente, a Dona Eva, né? A Rua Orosman Rocha, aquele abraço a cada um de vocês. Faltam 2 ligações de 50 para a gente fechar a quarta família. Um grande abraço ao seu Paulinho, a Dona Eloá. Um grande abraço. Obrigado pelo carinho. A Dona Juraci Terra Lucena, a Dani, o Tenente Duda. Aquele abraço.

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1: Beleza, beleza, beleza. 13:25.
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4: 2 horas.
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2: 12 e 8.
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0: 2h15.
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0: 2h31.
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1: 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Olha isso, olha isso.
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0: 2h53.
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0: 93.
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5: 13:10.
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1: 1318.
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0: 3:32.
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1: 13h44.
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0: 13:52.
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0: 13:59.
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0: 13:59.
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0: gente, muita.
1: 4 e 2.
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0: 4:31.
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2: 4:37.
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0: tarde pra você.
1: Pode contar comigo.
0: Sempre contando comigo, meu amigo.

Você não sabe o quanto você é importante na vida de muitas pessoas. O que tem de pessoas torcendo para você ficar bem? O que tem de pessoas que sonham de ver bem? Pessoas que amam você, que gostam de você, que simpatizam com você. E nessas horas a gente acha que está sozinho, mas tem muita gente querendo lhe ver bem. Então não se entrega, então faça por onde essas pessoas sentirem orgulho de você. Por isso, vai para a luta, tem uma manhã bacana esperando por você. Sem essa de que ninguém gosta de mim, para com isso, larga disso. Vamos à nossa mensagem de hoje. Todos nós somos prisioneiros de alguma coisa. Ninguém é livre completamente. Até na liberdade há prisões. Há quem esteja preso aos seus próprios medos, aos desejos, às lembranças e às feridas que o tempo não consegue cicatrizar. Há quem seja prisioneiro do amor que não corresponde, da saudade que não passa, de um passado que insiste em morar no presente. Há quem esteja preso àquilo que já possui, e há quem esteja preso àquilo que deseja possuir. Alguns são prisioneiros das palavras que disseram, outro das palavras que nunca tiveram coragem de dizer. Existem prisões sem grades, algemas sem correntes, celas construídas dentro da própria consciência. E talvez a mais cruel de todas as prisões seja aquela em que o carcereiro mora dentro de nós. Talvez ser livre não seja viver sem prisões, mas reconhecer as grades que nos cercam e escolher todos os dias quais delas ainda merecem permanecer. Pense bem nisso.

Está no nosso programa, 17h05. Vamos rodando música, em seguidinha estamos de volta. Bom final de tarde para você, amigo. A boa música até as 18 por aqui. Amado Batista. Secretária.

Sexta-feira, gente, sextou na vida de todos nós. Hoje é sexta-feira, dia 2 de outubro, do começo do ano até hoje. Já passaram 275 dias. Faltam 90 dias para o final do ano. Gente, 3 meses para o final do ano. Estamos no último dia de lua cheia. Estamos no 11º dia de primavera, que a primavera termina 21 de dezembro, onde começa o verão.

0: comigo, sabe por quê? 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
0: Mas nós já em seguidinha estamos por aí. 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Vamos com o nosso show por aqui. Olha quem chegou aí, o Boca Mole. E aí, Boca Mole?
2: Mãe, e aí, Xandão?
0: Ah, rapaz, já chega desse jeito, rapaz. Te tratei com todo carinho,
2: mano. Ah, mas Xandão é carinhoso.
0: Que carinhoso o quê, rapaz? Para com isso, rapaz. Larga disso. Ah, o Fumaça lá tá rindo de mim lá, rapaz, por causa sua. Ah, um abraço pro Fumaça aí.
2: Eu também quero mandar um abraço.
0: Foi Fumaceira. Não é Fumaceira, rapaz. É Fumaça, rapaz.
2: Ah, pai, me confundi. Me diz uma coisa. Eu vou lá comprar uma oferta do Mercado Central.
0: Oh, que legal, cara. Você vai lá, bacana. E como é que você vai comprar?
2: Vou comprar com cartão.
0: Ah, eles aceitam cartão mesmo. Mas que cartão é o seu?
2: O meu é cartão do SUS.
0: Que cartão do SUS, rapaz? Alguém vai vender mais. Ô, produção, pô, esse cara já vem perturbar meu programa aqui, produção. Tira esse cara daqui.
2: Eu não falei nada. Eu só disse que ia fazer as compras lá.
0: Mas com cartão do SUS não tem como fazer compra em lugar nenhum, rapaz.
2: E será que a Jaqueline, ela não vende pra mim pra eu pagar em dezembro, no Natal?
0: Ai, cê é capaz, rapaz. Jaqueline é gente boa, mas não é boba não, rapaz. Que isso? Até vou ligar pra ela agora e dizer que você vai aí tentar comprar fiado. E vai vendo, boca mole. Que isso, rapaz?
2: Ah, é, Xandão. Aí o quê? Eu vou chorar. Chora então, boca mole. Blá, blá. Ô, homem que chora feio, meu Deus.
3: A gente sabe.
2: Fumaça, toma conta desse cara, fuma.
3: Estou aqui para lhe servir.
2: Obrigado pelo carinho, meu amigo Zé Erechim, nos assistindo. A Mara Mota, o Paulinho da Elza, o Kiko Bernardi, a Arlete e a Luciara no restaurante popular. Minha amiga Mara Carrion, um abraço. Pro Oroni, pra Elda e no Cerrito, alô, meus amigos, abraço pra vocês.
3: Pode contar.
2: A Cristina e a Nessi escutando o nosso programa. Cristina, meu Deus. Ô, Cristina, tudo que é bom dura pouco, Cristina. Rapaz, o homem já foi viajar, eu nem sabia, rapaz. Eu ia mandar o Boca Mole aí fazer um vale com ele. Ia mandar o Boca Mole aí pedir dinheiro emprestado pro Beto. O Beto da Cristina. Faça ideia, o Beto ia tirar ele apagando daí, hein, Cristina? Gente, vamos rodando música no programa. Tira da sala o meu amigo Zé Domingos, porque Fernando Mendes canta. Abraço você ligado comigo, 1722.

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1: Gilberto Reis, um gato negro. 17

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1: A hora certa é 17h30. 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Ê, Beto Lima! Não, não te preocupa que o Boca Mole não vai lá te pedir dinheiro. Boca Mole pede dinheiro pra todo mundo. Eu sei onde eu vou mandar o Boca Mole. Vou mandar o Boca Mole pedir dinheiro emprestado pro meu amigo Kiko Bernardi. Alô, Kiko!
2: Pode contar comigo.
1: Ah, eu quero só ver, Kiko. Tu não dá assunto pra esse cara não, hein, Kiko? Ah, não vou mandar não, rapaz. Deus o livre, rapaz. Meu amigo Kiko Bernardi. Deixa, fica tranquilo que eu não vou mandar ele aí não, viu? O Boca Mole é chato. Queria fazer compra no Mercado Central com cartão do SUS. Pelo amor de Deus, Boca Mole. E nós vamos por aqui, gente. 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Abraço aí pro Humberto e pro Thales. Obrigado aí, acreditando sempre no nosso trabalho. Olha, deixa eu mandar um abraço especial ao meu amigo Mário do Passinho. Alô, Mário! Ao Guilherme, família, um abraço pra você, DJ Guilherme. A Rosa Porciúncla, o meu amigo Casaco. A toda essa gente bacana, vai o meu abraço pra vocês, dizendo obrigado pelo carinho de me assistirem. Ao Edio e família. Edio, pô, não me convidasse. Foi com a boca cheia de dente. Meu amigo Edio, vamos fazer uma pescaria esse ano, hein, Edio? Eu tenho uns açude bons aí. Não é aquele que tem uns açude, não, rapaz. O Edio tirou uma traíra que terminou a cabeça da traíra, começou a cola. Tinha lambari, era maior que a traíra. O Ed vai me matar. Meu amigo Volney Gil, cara bacana, amigão da gente. Alô, Volney. É, nos encontramos na Padaria Quiroga esses dias ali, ficamos conversando. É, pô, rapaz, conversei, falei pro cara, bem na hora do café. E eu dizia, Volney, vou ter que ir embora que a minha barriga tá roncando, pra ver se o cara me convidava pra tomar café. Sabe o que que ele diz? Ah, é bom que vá mesmo, vai de uma vez. Pomba, Volney, pô, meu amigo, rapaz. Eu louco pra filar um café, você faz assim. Oh, meu Deus! Vamos rodando música. essa música aí, vamos rodando pra você que tá ligado comigo. Olha só, o sucesso é Carlos Alexandre. Senhor Delegado. A hora certa para você ligado com a gente. A boa música aqui no nosso show. 17:35.

0: minutos. Nós continuamos por aqui com o nosso Show do Gordo na Portal Sul FM. Obrigado pelo teu carinho. 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
0: 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Abraço muito especial também ao meu amigo Derli. 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Abraço, meu amigão Derli. O Derli é o filho mais velho do seu Lourinho. Não é? É o filho mais velho do seu Lourinho. Pô, seu Lourinho era meu amigo no tempo da Santa Casa. Ei, rapaz, tempo bom. Não é? Vinha o seu Lourinho, aquela filharada toda, né? Que sempre tiveram um grande apoio dos filhos, né? Que bacana isso. Sempre achei muito bonito essa coisa dos filhos cuidando dos pais. Que bacana, gente. Né? Me deu uma boa recordação agora. É, o Osmarino diz que é o filho mais bonito do seu Lourinho. O Derli é o filho mais velho do seu Lourinho. E assim vai. Tudo é filho do seu Lourinho, graças a Deus. É, abraço aí para vocês. Vamos rodando música no nosso programa. Carlos Santos marca presença aqui. Tu não vai cantar não, Carlos Santos? Não vai? Agora sim! 17

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Olha aí o sucesso pra você, amigo. É sucesso pra você que se liga com a gente aqui no nosso show.

as eleições vão embora. Voto consciente. Gente, volto na segunda. Vou cheio de saudade de vocês.

0: 6:19.
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0: devolvidos aos apostadores pelos próprios bancos que operam as bets.
1: ECA Ambiental garante o direito de crianças e adolescentes ao contato com a natureza.
2: Nas escolas, a educação ambiental vira tema em sala de aula. Pablo Mundinho.
3: A partir de agora, o país conta com uma política nacional de educação ambiental escolar. Isso significa que as redes de ensino da educação básica devem dar conteúdos relacionados à educação ambiental nas salas de aula.
1: Domingo é de eleições.
2: Polícia Rodoviária Federal atua para manter a segurança e garantir o livre deslocamento dos eleitores. Luciana Colares de Holanda.
4: Polícia Rodoviária Federal orienta que é importante buscar informações sobre o trajeto até os locais de votação.
1: Hoje na apresentação da Voz do Brasil, Mariana Jungmann e Luciano Seixas.
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1: Quem tem valores a resgatar de apostas em bets tem até segunda-feira para fazer isso diretamente nos sites ou aplicativos.
2: Com a proibição dos jogos, os sites têm até essa data para permanecerem no ar.
1: Depois, o dinheiro será devolvido com o intermédio dos bancos.
5: Termina na próxima segunda-feira, dia 5, o prazo para que pessoas que tenham saldo em sites de apostas possam resgatar o valor diretamente nas páginas. De acordo com o ministro da Fazenda, Dario Durigan, desde a última sexta-feira, foram resgatados cerca de 30% do valor que estava em posse das empresas de bets. O saldo a retirar ainda soma R$1,4 bilhão. O ministro destacou que, a partir do dia 6, terça-feira, os sites e aplicativos deixam de operar e os recursos que ainda estiverem nas contas vão começar a ser devolvidos aos apostadores pelos próprios bancos que operam as bets.
6: O jeito mais simples e fácil da pessoa pegar o seu dinheiro de volta é entrar no site e retomar o dinheiro até segunda-feira, dia 5, fim do dia. Lembrando que quem não conseguir fazer, por não ter recebido essa mensagem, por ter tido qualquer dificuldade, qualquer impedimento, que esse recurso, como é das pessoas, vai ser devolvido depois pelos próprios bancos que operam para as bets. Entre os dias 9 e 14 de outubro, vão fazer a devolução.
5: Ainda de acordo com o ministro Dario Durigan, foram identificadas 48 contas em casas de apostas com saldo superior a R$500 mil. Esses perfis estão passando por uma análise mais detalhada por parte do governo. Já o ministro da Justiça e Segurança Pública, Wellington Silva, afirmou que desde a última sexta-feira, mais de 10 mil sites ilegais de apostas foram identificados e retirados do ar.
7: Do ponto de vista de derrubada de sites, o número de hoje, nós já passamos de 10 mil sites encaminhados para a Anatel para a derrubada. Nós estamos refinando os fluxos e estamos aprofundando cada vez mais a questão da fiscalização.
5: Em outra frente, o Ministério da Saúde iniciou uma campanha nacional de prevenção aos danos das apostas online, com depoimentos e um tutorial que orienta o usuário a realizar um autoteste para identificar possíveis riscos relacionados às apostas.
8: Eu vi que tinha um monte de gente ganhando e achei que comigo ia ser igual. Eu tava apostando sem parar, só para tentar recuperar o que eu tinha perdido. A depressão e a ansiedade estavam tomando conta de mim.
9: O SUS pode te ajudar a sair dessa situação. As apostas online são um problema, causam dependência, te endividam e destroem sua família.
5: De acordo com o resultado obtido no autoteste, são indicadas opções de orientação e cuidado, como o teleatendimento disponível no Meu SUS Digital, a plataforma centralizada de autoexclusão do Ministério da Fazenda e os serviços presenciais disponíveis no SUS. O material da campanha e o autoteste podem ser encontrados na página gov.br/apostas online. Reportagem Luana Karen.
2: Para registrar denúncias sobre irregularidades ou oferta ilegal de apostas, acesse gov.br/falabr.
1: Lá é possível descrever o caso com informações que possam ajudar na

0: garantir o livre deslocamento dos eleitores até os pontos de votação, manter a segurança e evitar imprevistos a quem vai votar. A Polícia Rodoviária Federal já está trabalhando para isso desde antes das eleições. E o trabalho inclui a integração com outras instituições, tribunais regionais eleitorais, forças de segurança e instituições públicas vão atuar em conjunto no período eleitoral para definir a mobilização em cada local. A diretora de operações da PRF, Nádia Zilotti, explica que todo o efetivo estará disponível nos dias de votação.
1: Para este próximo domingo estaremos com todo o efetivo disponível e, além disso, nós temos a publicação de normativos que garantem a fluidez, a segurança viária para o cidadão, por meio da restrição de veículos muito longos ou então que estejam transportando cargas muito pesadas.
0: A restrição de tráfego para veículos pesados vale para os dias 4 e 25 de outubro, primeiro e segundo turnos. E a Polícia Rodoviária Federal orienta que os eleitores se planejem antes de ir votar. Além de se certificar de que está com o título de eleitor em mãos, é importante buscar informações sobre o trajeto até os locais de votação. E a diretora de operações faz um alerta também para quem vai pegar a estrada.
1: Observe as normas de trânsito, utilize o cinto de segurança, peça para os demais usuários do veículo também utilizarem o cinto, não fale ao celular, observe os limites de velocidade. Essa e tantas outras normas de trânsito são essenciais, indispensáveis para que você consiga sair da sua residência e retornar em segurança.
0: A PRF mantém o atendimento à população nas unidades operacionais dos 26 estados e do Distrito Federal e pelo telefone 191. Reportagem Luciana Colares de Holanda.
2: E as Forças Armadas também vão apoiar a Justiça Eleitoral para que a votação e a apuração ocorram com segurança nas eleições.
3: A atuação mobiliza mais de 26 mil militares de regiões isoladas da Amazônia a grandes centros urbanos.
2: O Brasil vai sediar a Copa do Mundo Feminina de Futebol em 2027 e os preparativos para o evento já começaram.
3: Para receber profissionais de outros países que atuarão em atividades relacionadas à competição, o Ministério da Justiça e Segurança Pública publicou regras específicas para autorização de residência temporária de imigrantes que vão trabalhar no Mundial.
2: O diretor do Departamento de Imigrações do Ministério da Justiça, Vitor Sempel, reforça que a autorização não é definitiva e os pedidos poderão ser analisados em até 10 dias úteis.
4: Essa portaria, ela só regulamenta o caso da autorização de residência temporária, até o encerramento do evento ou até 6 meses após o encerramento do evento. Essa portaria, ela cria quase como um fast track, né? Um procedimento acelerado aqui, né? Então, são 10 dias úteis, uma vez protocolado o processo, que o Ministério da Justiça e Segurança Pública tem para analisar aquele pedido.
3: Os pedidos deverão ser feitos pelo Sistema de Gestão e Controle de Imigração no endereço migrante.mj.gov.br.
2: Mais chuvas no sul e estiagem no centro-oeste e norte do país.
3: É o que o fenômeno El Niño deve provocar no Brasil nos meses de outubro, novembro e dezembro deste ano, de acordo com um boletim divulgado pelo INMET, o Instituto Nacional de Meteorologia.
5: O fenômeno climático El Niño deve ganhar força entre outubro e dezembro, período que marca a transição da primavera para o verão. A meteorologista do INMET, Instituto Nacional de Meteorologia, Tamara Parente, explica que se a previsão se confirmar nos próximos meses, o fenômeno deve atingir intensidade muito forte e poderá ser o mais intenso registrado desde 1950.
6: A gente trabalha, né, como uma previsão, mas é certo que o El Niño pelo menos será na categoria forte, podendo chegar até dezembro na escala muito forte, que seria ali a última escala de intensidade do El Niño.
5: O cenário previsto para o país é marcado por contrastes. A região sul tende a registrar chuvas acima da média, que pode causar enchentes, alagamentos e deslizamentos de terra. Já as áreas do centro e do norte do país podem enfrentar períodos mais secos, com aumento do risco de incêndios. As temperaturas também devem permanecer acima do normal em grande parte do território brasileiro. O ministro da Pesca e Aquicultura, Edipo Araújo, alerta que o El Niño também pode alterar os níveis

0: De chuvas das regiões norte e sul do país e, consequentemente, impactar nas atividades dos trabalhadores que dependem da pesca.
1: Temos uma sala de crise do governo federal com um olhar transversal aos diferentes segmentos econômicos e sociais que envolve o público que irá sentir os efeitos do El Niño este ano. Houve um efeito moderado para alto que deve impactar e contrair muito o ambiente aquático, o que vai impactar diretamente a atividade pesqueira.
0: O El Niño é caracterizado pelo aquecimento anormal e persistente da superfície do Oceano Pacífico na região da linha do Equador. Durante o fenômeno, que normalmente começa a se formar no segundo semestre do ano, as águas ficam pelo menos 0,5 graus Celsius acima da média por um período de no mínimo 6 meses. A Defesa Civil Nacional possui um serviço de alerta sobre riscos de desastre natural. Para receber informações sobre a região onde você está, é só enviar um SMS para 40199 com o número do CEP ou pelo WhatsApp 61 2034 4611. Reportagem Gabriela Noronha.
2: E como o fenômeno climático El Niño pode atingir o agro? Para responder essa questão, o Ministério da Agricultura e Pecuária lançou hoje uma página oficial com informações e orientações sobre o El Niño e seus possíveis impactos na agricultura e na pecuária brasileira.
3: A página pode ser encontrada no site do Ministério da Agricultura, em gov.br/agricultura.
2: E pescadores e pescadoras de todo o país têm até o dia 31 de dezembro para enviar o relatório anual de exercício da atividade pesqueira, o REAP, de 2021 a 2025.
3: O REAP é uma forma de comprovar o exercício do trabalho. Também contribui para manter a licença de pesca ativa no Registro Geral da Atividade Pesqueira, requisito para o seguro defeso.
2: Para deixar tudo regularizado, vá na plataforma Pesque Brasil, do Ministério da Pesca e Aquicultura.
3: Lá informe o que realmente pescou e comercializou, sem deixar informações de fora. Se não tiver pescado em algum período, informe essa situação no relatório.
2: A diretora do Departamento de Registro e Monitoramento da Pesca e Aquicultura, Elielma Ribeiro Borsen, fala da importância do preenchimento do relatório.
4: Para manter seu RGP ativo junto ao MPA, é necessário que você envie o relatório de exercício de sua atividade, o REAP, que pode ser enviado mensalmente ou ao final de cada ano. Fique atentos para não perder o prazo de envio e preencha corretamente com todos os dados de sua pescaria, com todos os dados que são solicitados. Essa informação fortalece as políticas públicas da pesca no país, garantindo a visibilidade dessa importante atividade econômica.
3: O contato com a natureza e a educação ambiental ganham um reforço na legislação brasileira.
2: O chamado ECA Ambiental amplia esses direitos para crianças e adolescentes, enquanto uma nova política orienta as escolas sobre educação ambiental e mudanças climáticas.
3: Confira na reportagem de Pablo Mundim.
5: Brincar ao ar livre, ter contato com a natureza e aprender a cuidar do meio ambiente. Esses direitos agora estão expressamente previstos na legislação brasileira para crianças e adolescentes. A nova lei, conhecida como ECA Ambiental, amplia o estatuto da criança e do adolescente e estabelece diretrizes para garantir o acesso a ambientes saudáveis, como praças, parques e áreas verdes. E a escola tem um papel importante nesse processo. A lei incentiva a educação baseada na natureza e a adaptação dos espaços escolares para ampliar essas experiências. E a partir de agora, o país conta com uma política nacional de educação ambiental escolar. Isso significa que as redes de ensino da educação básica devem dar conteúdos relacionados à educação ambiental nas salas de aula. A coordenadora geral de educação ambiental para a diversidade e sustentabilidade do Ministério da Educação, Viviane Vazzi Pedro, explica os objetivos da iniciativa.
6: A iniciativa busca fortalecer a educação ambiental nas escolas e apoiar as redes de ensino em ações de prevenção, mitigação e adaptação às mudanças climáticas.
5: A Política Nacional de Educação Ambiental Escolar prevê ainda apoio às redes de ensino na criação de protocolos de emergência climática e planos de adaptação da infraestrutura escolar, principalmente em regiões mais vulneráveis. Em Brasília, projetos ambientais já fazem parte da rotina de estudantes da rede pública. Na Escola Parque, os alunos participam de atividades que estimulam o cuidado com o espaço coletivo e aproximam aproximam as crianças da natureza. É o conhecimento na prática, explica a diretora do colégio, Aline Prota Lana.
7: Poder ter aula no meio da natureza e complementar o currículo de uma forma muito rica, porque aqui eles estão trabalhando só na prática, né? Com todas essas áreas, eles estão trabalhando colocando a mão na massa mesmo, podendo vivenciar tudo isso a partir do contexto que eles já estão inseridos.
5: Na Escola Parque, os alunos aprendem a plantar, cuidar e colher alimentos. O coordenador de meio ambiente da escola, Leonardo Ratano, destaca que essas experiências fazem parte do aprendizado dos estudantes e mostram na prática a importância de preservar o ambiente.
8: Com isso a gente vai aos poucos, né, fazendo essa alfabetização ecológica e criando nas crianças, né, essa importância de preservar o meio ambiente.
5: E o aprendizado não fica só na escola. Arnaldo Alves de Souza, estudante de 11 anos, sabe que pode levar para casa o que aprende nas atividades.
9: Que a gente aprende várias coisas e não pode fazer isso em casa.
5: O ECA Ambiental prevê a atuação conjunta da União, dos estados, do Distrito Federal e dos municípios na implementação das medidas. Já a Política Nacional de Educação Ambiental Escolar contará com uma rede de governança para apoiar gestores e redes de ensino na elaboração de protocolos de emergência climática e planos de adaptação das escolas. Reportagem Pablo Mundim.
2: E foi criada uma rede de proteção a profissionais de educação que sofreram violências relacionadas ao exercício da profissão.
3: Agora eles podem contar com serviço de acolhimento, orientação e informação oferecido pelo Observatório Nacional da Violência contra Estudantes, em parceria com o Ministério da Educação.
10: Profissionais da educação que sofreram violência relacionada ao exercício da profissão podem contar com serviço de acolhimento, orientação e informação. A rede de apoio é oferecida pelo Observatório Nacional da Violência contra Estudantes, em parceria com o Ministério da Educação. A iniciativa é realizada por meio de um projeto de extensão da Universidade Federal Fluminense, no Rio de Janeiro. O serviço de acolhimento, orientação e informação aos que sofreram violência como profissionais da educação estão presentes em todas as regiões do país, como explica Erasto Fortes Mendonça, coordenador geral de políticas educacionais em direitos humanos do MEC.
11: Observatórios regionais sediados em universidades federais nas 5 regiões do país, a rede aproxima o acolhimento das diferentes realidades dos profissionais da educação. O serviço articula apoio pedagógico, orientação jurídica e atenção à saúde mental para educadores que sofrem violência em razão de seu trabalho.
10: O serviço integra o eixo proteção e defesa dos profissionais da educação, da Política Nacional de Educação em Direitos Humanos, nas instituições de ensino, a EducaDH. Erasto Fortes destaca a importância de os educadores contarem com essa rede de proteção.
11: Proteger educadoras e educadores contra a violência, a censura e a perseguição é defender o direito à educação e à liberdade de ensinar e de aprender.
10: Entre outras situações, o serviço atende casos de desrespeito à autonomia docente e de exposição indevida de voz ou imagem com acusações contra educadores. O serviço atende casos relacionados à censura a conteúdos escolares ou contra aulas sobre temas como gênero, raça e desigualdade social. Locução: Júlio César de Oliveira. Reportagem: Isaías Godinho.
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2: Mundial dos Animais está logo ali, é domingo, 4 de outubro.
3: E quer lugar melhor para lembrar dessa data do que a Transpantaneira? Fazer esse caminho é como estar num safari de verdade, só que bem aqui no Brasil.
2: Ali você dá de cara com jacarés, capivaras, tuiuiús e um monte de aves coloridas que parecem posar para foto.
3: E a grande estrela que todo mundo quer ver de perto é a onça-pintada, que está na lista de espécies ameaçadas.
2: Por isso, o turismo na região precisa ser feito com muita responsabilidade, para proteger e também para proteger a região e todas as espécies que vivem por lá.
13: Imagine percorrer uma estrada em que a qualquer momento o próximo encontro pode estar dentro d'água, no alto de uma árvore ou escondido no meio da vegetação. No Pantanal de Mato Grosso, esse caminho existe. É a estrada Parque Transpantaneira que liga Poconé a Porto Jofre. São cerca de 145 quilômetros de estrada de terra com 125 pontes. Mas, para quem percorre o trajeto, a estrada é muito mais que um caminho. É uma espécie de observatório a céu aberto. Jacarés, capivaras, tuiuiús e dezenas de espécies de aves fazem parte da paisagem. E não é preciso chegar ao destino para começar o passeio. Muitas vezes, a atração está justamente às margens da estrada. A criadora de conteúdo, Beatriz Venturini, saiu de São Paulo para ter essa experiência.
14: O que a gente sentiu foi mais ou menos como se estivéssemos em um safari, né? Porque a gente andava de carro e não sabia o que esperar na próxima ponte. E a gente sempre se surpreendia, né? O que eu mais gostei, acho que foram os jacarés, pela quantidade. E assim, vimos mais de 20, assim, na mesma ponte. É um espetáculo ver as onças em Porto Jofre. Foram experiências maravilhosas, né?
13: Há ainda trilhas e passeios de barco. E quando o dia termina, o Pantanal ganha outros sons e outros moradores começam a aparecer. Mas não se engane, no caso da observação noturna, onde é possível ver antas, um dos maiores mamíferos do Pantanal, é indispensável apoio especializado. É o que explica o coordenador do Centro Nacional de Pesquisa e Conservação de Mamíferos Carnívoros do ICMBio, Rogério de Paula.
15: Passeios aí viram safaris noturnos, né, que levam as pessoas, os holofotes, né, as grandes lanternas de luzes que vão fazer a focagem nos campos, é isso. Aí é um turismo um pouco mais especializado, menos individualizado.
13: Para quem visita a Transpantaneira, cada quilômetro percorrido revela sons e cenas inesquecíveis. Um dos encontros mais esperados, sem dúvida, é com ela. A onça pintada. Para a enfermeira Rosiane Feitosa, o momento é inesquecível.
16: Eu tive a oportunidade de ver a onça no Pantanal. Foi um daqueles momentos que a gente sabe que vai guardar para sempre na lembrança, no coração. Ver um animal que eu admiro tanto, livre e no seu habitat natural, foi emocionante demais.
13: O felino, símbolo da fauna brasileira, é uma espécie ameaçada de extinção e está entre os animais monitorados pelo ICMBio. O trabalho inclui pesquisa científica e ações de conservação, como ressalta o coordenador do Centro Nacional de Pesquisa e Conservação de Mamíferos Carnívoros, Rogério de Paula.
15: Quando a gente fala do turismo, né, se o turismo ele não é bem controlado, ele pode vir a ser um problema. Então a gente tem hoje ali nessa área de observação das onças pintadas, você tem uma rede de trabalho onde muitos piloteiros ali de lanche, de barcos que vão levar turistas, eles acabam se concentrando quando se encontra uma onça, porque eles comunicam pelo rádio, todo mundo vai lá mostrar para os seus turistas. Então a gente tem instituído diretrizes, qual que é a distância de aproximação, número de pessoas, né, presentes, e isso a gente começou a ver a necessidade de revisar essa política nos últimos anos.
13: E talvez seja justamente essa a maior experiência de quem atravessa a Transpantaneira. Perceber que ali a gente não está apenas passando pela natureza, está entrando no território dela, um território onde cada ponte, cada curva e cada som podem anunciar um novo encontro. Com sonorização de Reinaldo dos Santos, reportagem Karine Melo.
3: E na semana que vem vamos trocar a estrada pelo mar e falar de viagens em cruzeiros brasileiros.
2: Para quem gosta de viajar e conhecer lugares novos, o turismo de cruzeiro pode ser uma boa opção.
3: Eles reúnem lazer e a oportunidade de conhecer vários destinos em um só roteiro.
2: A temporada de cruzeiros começa esse mês e estão previstos 8 navios e 187 roteiros, com oferta de mais de 831 mil leitos.
3: Então vem viajar com a gente e viver essa experiência em alto mar.
2: E essas foram as notícias do governo federal.
3: Uma realização da Secretaria de Comunicação Social da Presidência da República.
2: Com produção da empresa Brasil de Comunicação.
3: Fique agora com as notícias do Poder Judiciário e do Congresso Nacional. Boa noite, bom fim de semana.
2: A gente volta segunda-feira. Boa noite.

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2: STF estabelece regras para petições protocoladas em processos já existentes.
3: Advogados devem identificar processos que envolvam assédio eleitoral.
2: Termina prazo para propaganda eleitoral paga na imprensa escrita.
3: Boa noite, eu sou Marcela Luiza.
2: E eu sou Walter Lima.
3: A presidência do Supremo Tribunal Federal publicou nesta sexta-feira uma resolução com o objetivo de organizar e conferir mais transparência ao envio e à distribuição de pedidos apresentados dentro de processos que já estão em andamento.
2: A medida busca assegurar a regra de que os processos devem ser distribuídos de forma aleatória, mediante sorteio entre os ministros.
3: A norma também pretende reforçar o princípio do juiz natural, evitando que novos pedidos fiquem vinculados automaticamente a um relator específico.
2: A resolução entra em vigor na data de sua publicação e vale apenas para as petições protocoladas a partir dessa data.
3: Advogados devem identificar processos que envolvam assédio eleitoral.
2: A norma vai permitir que a Justiça do Trabalho acompanhe os casos. Marla Lacerda.
4: Ações trabalhistas sobre assédio eleitoral devem incluir um identificador específico no cadastro do processo judicial eletrônico, o PJE. A correta identificação vai dar maior visibilidade ao problema, uniformidade ao tratamento desses casos, além de facilitar a atuação da Justiça do Trabalho. Juízes também devem comunicar ao Ministério Público do Trabalho e ao Ministério Público Eleitoral a existência de fatos que possam caracterizar essa prática. A medida vai ajudar no desenvolvimento de ações de prevenção, fiscalização e combate ao assédio eleitoral, fortalecendo a proteção dos trabalhadores.
3: Há 3 dias do primeiro turno das eleições, termina prazo para a propaganda eleitoral paga na imprensa escrita.
2: A regra vale para jornais, revistas e tabloides e está prevista na legislação eleitoral. Guilherme Firmino.
5: Termina hoje o prazo para a divulgação paga de propaganda eleitoral na imprensa escrita. Jornais, revistas e tabloides também não podem mais reproduzir essas propagandas na internet. A partir de amanhã, será permitida apenas a distribuição de material gráfico, como santinhos, e a realização de caminhadas, carreatas ou passeatas, até às 10 da noite. No domingo, as sessões eleitorais abrem às 8 horas da manhã e vão até às 5 da tarde, no horário de Brasília.
3: STJ mantém ação de improbidade contra servidor federal após desclassificação da demissão em PAD, processo administrativo disciplinar.
2: A ação civil pública por improbidade foi ajuizada pela União. Fátima Uchoa.
6: Um advogado da União foi demitido por suposto uso de documentos falsos para obter progressão funcional. Em mandado de segurança no STJ, a primeira sessão reconheceu que a conduta seria ilícito administrativo de menor gravidade, que não justificaria a demissão. Então, a União ajuizou ação por improbidade administrativa com base nos mesmos fatos investigados no PAD, mas o TRF4 rejeitou a petição inicial. Agora, o relator na primeira turma do STJ, ministro Sérgio Coquina, afirmou que a decisão em mandado de segurança não impede ajuizamento ou prosseguimento de ação civil pública por improbidade, pois não foram discutidas a existência dos fatos apurados no PAD, nem a autoria do servidor, mas apenas a proporcionalidade da pena de demissão, que foi afastada.
3: Justiça Federal mantém suspensão de associação indígena suspeita de desvios e apoio a garimpo ilegal no Pará.
2: A decisão acatou um pedido do Ministério Público Federal. Vanessa Pereira.
7: O MPF entrou com a ação após investigações apontarem irregularidades na associação criada para defender os direitos dos povos Kayapó. Entre os problemas estão a falta de prestação de contas, o uso indevido de recursos coletivos e o incentivo ao garimpo ilegal em terra indígena. A decisão mantém o bloqueio dos repasses mensais da Vale para a associação, que agora são depositados em uma conta judicial. O dinheiro fica protegido para a comunidade e poderá ser liberado pela justiça para atender necessidades urgentes da população indígena, como saúde e alimentação.
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3: Uma boa noite.
2: Um bom fim de semana e boas eleições.
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1: Eu sou Humberto Pinheiro e estes são os destaques de hoje do Jornal do Senado, que começa agora. Eleição deste domingo renovará 2/3 da composição do Senado Federal. Projeto prevê adaptação para atendimento de saúde digno a pessoas com obesidade. Senado pode acabar com limites de vagas para mulheres em concursos na área de segurança pública. Boa noite. Nas eleições deste ano, o eleitor vai escolher 6 representantes, em uma sequência que precisa ser observada na urna eletrônica. Para o Senado, serão 2 votos. O eleitor deve escolher 2 candidatos diferentes. Os detalhes com a repórter Yasmin Rodrigues.
2: Em 2026, cada eleitor vai votar 2 vezes para o Senado. Mas antes de chegar aos senadores, o eleitor precisa passar por outras escolhas na urna. E saber a ordem dos cargos e a quantidade de números de cada candidato ajuda a evitar erros na hora da votação. A jornalista do Senado, Esther Monteiro, explica a ordem e quantos dígitos devem ser digitados em cada escolha.
3: Primeiro é a vez do deputado federal, são 4 dígitos. Depois, deputado estadual ou distrital, 5 dígitos. E aí é que chega a vez do senador. São 2 votos, 2 nomes diferentes. E são 3 dígitos. E depois é que você vai votar para governador, 2 dígitos, e para presidente da República, 2 dígitos.
2: Também não é possível votar na legenda para senador. Como a eleição para o Senado é majoritária, o eleitor precisa escolher nominalmente 2 candidatos. Em uma eleição, cada estado e o Distrito Federal escolhem 1 senador. Na seguinte, 2. Neste ano, serão renovadas 54 cadeiras, o equivalente a 2/3 da casa. E os 2 votos para senador têm exatamente o mesmo peso.
1: 158 milhões de brasileiros vão às urnas neste domingo. O repórter Márcio Maturana traz mais números desta eleição e recomendações da Justiça Eleitoral.
4: Não se pode entrar na cabine eleitoral com celular ou outro objeto que possa registrar o voto. Esses aparelhos têm que ficar com os mesários, mas o presidente do Tribunal Superior Eleitoral, o ministro Cássio Nunes Marques, recomenda que se levem os números num pedaço de papel.
5: A colinha eleitoral de papel pode e deve ser usada para que eleitoras e eleitores anotem os números dos candidatos e possam votar com calma e certeza.
4: Estão cadastrados 158 milhões de eleitores em 5.571 municípios, com mais de 517 mil sessões eleitorais, que se somam a 1.351 sessões eleitorais no exterior. 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
1: 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O Senado vai analisar um projeto de lei que obriga os estabelecimentos que prestam serviços público e privado de saúde a se adaptarem para garantir atendimento digno a pessoas com obesidade. Dados do Ministério da Saúde indicam que, em 2024, a proporção de adultos com obesidade no Distrito Federal e nas capitais de estado superou a marca de 25%. Repórter Alexandre Campos.
8: A ideia do projeto projeto é garantir às pessoas com obesidade o acesso à saúde por meio de equipamentos e mobiliário compatíveis com suas especificidades. Macas, cadeiras de rodas, balanças, aparelhos de aferição de pressão arterial e máquinas usadas no diagnóstico por imagem devem ser dimensionados de modo que possam garantir o pronto atendimento dessa parcela da população. Ao afirmar que essa adaptação nos estabelecimentos garante o acesso aos serviços de saúde, a médica e autora do projeto, senadora doutora Eudócia, do PSDB de Alagoas, citou algumas medidas que podem reduzir o número de casos de obesidade e suas complicações.
9: Conscientizarmos a nossa população que alimentação saudável, balanceada, exercícios físicos e manter a sua rotina de consultas médicas é de suma importância. Obviamente, também fazer o check-up, né? Uma vez por ano, ao menos. E na classe infantil, é acompanhamento pediátrico.
8: Pelo texto, a assistência às pessoas com obesidade não deverá ser negada ou recusada caso no posto, unidade de saúde ou hospital não haja esse material disponível. A falta de equipamentos adequados também não pode representar qualquer constrangimento, exposição indevida, discriminação ou tratamento indigno.
1: O Senado pode acabar com o limite de vagas para o público feminino em concursos da área de segurança pública. A proposta, já aprovada na Comissão de Segurança Pública e que aguarda votação no plenário, ainda reserva pelo menos 20% das vagas nas polícias e corpos de bombeiros a mulheres. Repórter Bruno Lourenço.
10: O projeto de lei que proíbe a limitação de vagas para mulheres em concursos da área de segurança pública cria ainda a Política Nacional de Valorização das mulheres para o setor. A proposta reserva também pelo menos 20% das vagas nos concursos públicos para as polícias e bombeiros para o público feminino. A relatora na Comissão de Segurança Pública, senadora Damares Alves, do Republicanos do Distrito Federal, defendeu as medidas.
11: O que queremos? Uma política de valorização da mulher lá na Polícia Militar, no Corpo de Bombeiro, na Polícia Civil.
10: A nova política, que será condição para o repasse de verbas do Fundo Nacional do Setor, estabelece igualdade de oportunidades entre mulheres e homens nas carreiras da segurança pública, fim da exclusividade ou preferência dessas atividades para homens, rejeição de práticas, atitudes e crenças discriminatórias e o enfrentamento do assédio e da violência contra mulheres no ambiente de trabalho.
1: Mulheres vítimas de violência doméstica e familiar em situação de vulnerabilidade social e econômica poderão ter acesso ao Auxílio Recomeço. A proposta é análise na Comissão de Assuntos Econômicos, determina que o benefício de até um salário mínimo será pago mensalmente pelo prazo de 6 meses, podendo ser prorrogado. Pelo projeto, o pagamento poderá ser acumulado com outros programas assistenciais. O custeio do auxílio poderá ser feito com verbas da União ou de fundos específicos de proteção às mulheres. Estados, Distrito Federal e municípios também poderão complementar os recursos. Na avaliação do autor da medida, senador Confúcio Moura, do MDB de Rondônia, a dependência financeira pode dificultar o rompimento da situação de violência sofrida pela mulher.
12: Grande parte das mulheres suportam a violência por causa do homem protetor do homem que é um mantenedor da casa, mas tirando ela dali, levando para proteção, garantindo uma sustentação por 6 meses e capacitando essas mulheres, com certeza a coisa melhora.
1: Trabalhos técnicos de João Lira. O Jornal do Senado fica por aqui. Acompanhe agora as notícias do Tribunal de Contas da União e da Câmara dos Deputados. Boa noite e bom fim de semana.
13: Minuto do TCU.
14: O Tribunal de Contas da União fiscalizou a execução das obras da BR-230 na Paraíba após reclamações da população sobre as condições da rodovia. A auditoria analisou o trecho de 30 quilômetros. O contrato ultrapassou R$560 milhões e a obra avançou apenas 32% em 9 anos. O TCU também identificou o risco de paralisação por falta de recursos, problemas ambientais e questões contratuais. Na sessão plenária que analisou o processo, o ministro relator relator Walton Alencar comentou os impactos da situação.
15: O resultado é uma rodovia em obras há muitos anos, com desvios, insegurança viária e prejuízos à mobilidade e à economia da região.
14: Para 2026, estão previstos apenas 12 milhões de reais, sendo que mais de 300 milhões ainda precisam ser executados. Saiba mais em tcu.gov.br.
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16: Discriminação contra pessoas com deficiência nas escolas terá pena maior.
17: Pais de recém-nascidos devem receber treinamento antes da alta hospitalar.
16: Projeto de lei autoriza a instalação de suportes para bicicletas em ônibus.
17: Boa noite. Avança na Câmara a proposta que prevê a instalação de suportes para bicicletas em ônibus. A repórter Silvia Munhato tem mais detalhes.
18: A Comissão de Viação e Transportes da Câmara dos Deputados aprovou o projeto que autoriza a instalação de suportes para o transporte de bicicletas na parte externa ou no interior de ônibus e micro-ônibus. O texto permite a instalação dos suportes nos transportes urbano e rural, cabendo aos estados e municípios definir o percentual mínimo da frota que deve contar com equipamento. A relatora, deputada Leda Borges, do Republicanos de Goiás, explicou que os suportes deverão ser aprovados por órgão ou entidade de metrologia legal, assegurando que a implementação da medida observe critérios de segurança e adequação técnica dos veículos. A proposta que autoriza a instalação de suportes para o transporte de bicicletas na parte externa ou no interior dos ônibus será analisada agora pela Comissão de Constituição e Justiça. Da Rádio Câmara de Brasília, Silvia Munhato.
13: Transportes.
16: Rodrigo de Castro, do União de Minas Gerais, apoia projeto que dispensa até 2032 a cobrança do adicional ao frete para a renovação da Marinha Mercante em transportes destinados às regiões Norte e Nordeste. O benefício vale para operações de cabotagem, navegação fluvial e lacustre.
17: Rodrigo de Castro considera que a prorrogação pode reduzir os custos de transporte nessas regiões, já que o adicional é cobrado sobre o frete marítimo.
16: Gutenberg Reis, do MDB do Rio de Janeiro, apresentou o projeto que autoriza o Instituto Cultural Marinha Mercante a instituir 14 medalhas e ordens honoríficas. A proposta busca valorizar contribuições para áreas como transporte, segurança da navegação e economia do mar.
17: O deputado ressalta a importância estratégica da Marinha Mercante no desenvolvimento econômico, logístico e energético do Brasil. Gutenberg Reis reitera que o reconhecimento de profissionais que contribuem para o crescimento sustentável do setor pode fortalecer a cultura marítima.
13: Economia.
16: A Câmara analisa proposta de emenda à Constituição que permite que estados e municípios concedam créditos do imposto sobre bens e serviços para doadores e patrocinadores de projetos culturais e esportivos. Na visão de Luiz Fernando Faria, do União de Minas Gerais, a medida preserva o financiamento desses setores após a reforma tributária.
17: O texto estabelece que o comitê gestor do IBS vai definir critérios para a liberação dos incentivos sem comprometer a arrecadação dos entes federados. Luiz Fernando Faria ressalta que o apoio tributário à cultura e ao esporte é fundamental para movimentar a economia criativa.
16: Stefano Aguiar, do PSD de Minas Gerais, defende a ampliação da imunidade tributária para entidades esportivas sem fins lucrativos. Proposta sobre o tema em análise na Câmara é que para essas organizações, as instituições de educação e assistência social impedindo a cobrança de impostos sobre patrimônio, renda e serviços.
17: A medida reduz os custos dessas entidades e fortalece atividades esportivas voltadas à inclusão social, à formação de atletas, à educação e à promoção da saúde. Stefano Aguiar explica que a medida alcança organizações ligadas aos movimentos olímpico, paralímpico, clubístico e educacional.
16: A Câmara aprovou e enviou ao Senado o projeto que estabelece diretrizes para a política industrial, tecnológica e de comércio exterior do país. Antônio Doido, do MDB do Pará, apoia a matéria que prevê, entre outros pontos, metas para ampliar a produção, gerar empregos e reduzir desigualdades regionais.
17: Antônio Doido esclarece que o governo federal deverá apresentar essa política ao Congresso no primeiro ano de cada mandato presidencial. A proposta também determina a prestação de contas anual sobre o cumprimento das metas e os resultados das medidas adotadas.
16: Afonso Florence, do PT da Bahia, sugere a criação do Registro Nacional de Beneficiários Finais sob gestão da Receita Federal. A proposta obriga a identificação das pessoas físicas que realmente controlam ou lucram com empresas e fundos de investimento no país.
17: De acordo com Afonso Florence, o objetivo é acabar com o uso de laranjas em empresas de fachada. A medida, na avaliação do parlamentar, integra cadastros públicos para combater a lavagem de dinheiro, a sonegação fiscal e a infiltração do crime organizado na economia.
13: Educação.
16: A Comissão de Educação aprovou uma proposta que prevê punição mais rigorosa para quem discriminar pessoas com deficiência nas escolas. A reportagem é de Agui Pontes.
19: A Comissão de Educação da Câmara dos Deputados aprovou uma proposta que pune com mais rigor atos discriminatórios contra crianças nas escolas públicas e privadas. O projeto da deputada Sâmia Bonfim, do PSOL de São Paulo, prevê multa de 3 a 20 salários mínimos para o profissional envolvido. Segundo a relatora, a deputada Fernanda Melchiona, do PSOL do Rio Grande do Sul, a proposta se concentra principalmente em dar um nome para os tipos de violência e discriminação que uma criança, adulto ou adolescente com deficiência pode sofrer em um ambiente escolar. Eles seriam dificultar a matrícula, impedir ou inviabilizar a permanência na escola, excluir o aluno das atividades de lazer e cultura, negar profissional de apoio capacitado para atendimento da criança ou adolescente, negar a adaptação do currículo, isso além das demais formas de discriminação previstas no Estatuto da Pessoa com Deficiência. Práticas de bullying e de abuso de autoridade também seriam punidas, segundo o texto aprovado. Pela Constituição, as escolas públicas ou privadas já são obrigadas a se adaptar às necessidades do estudante. No entanto, segundo Fernanda Melchiona, isso não impediu que famílias enfrentassem entraves para ter e manter acesso à educação para pessoas com deficiência.
20: A gente recebe esse relato de negativa de matrículas, a gente recebe o relato de falta de pessoal capacitado, a gente recebe o relato de exclusão desse aluno nas atividades ou aluna nas atividades de cultura e lazer. Então, esses temas são claramente discriminatórios.
19: Segundo a proposta, outro ato previsto é a obrigatoriedade de formação continuada de professores e de equipes de suporte para receber estudantes com deficiência. A proposta está agora na Comissão de Finanças e Tributação. Deve seguir depois para a Comissão de Constituição e Justiça. Da Rádio Câmara de Brasília, Agui Pontes.
13: Segurança Pública.
17: O projeto de Átila Lira, do PP do Piauí, tipifica como crime o descumprimento de medidas cautelares alternativas à prisão. O texto pune com reclusão de 2 a 5 anos o infrator que, por exemplo, romper a tornozeleira eletrônica ou descumprir horários de recolhimento.
16: Átila Lira argumenta que a legislação atual deixa as forças de segurança sem respaldo para prender em flagrante quem desrespeita ordens judiciais. Ele argumenta que a criação de um crime autônomo garante a prisão imediata e fortalece a eficácia das decisões da justiça.
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0: Saúde.
17: A Câmara analisa projeto que prevê treinamento de primeiros socorros para pais de recém-nascidos antes da alta hospitalar. O objetivo é evitar a morte de crianças, especialmente por engasgo, como informa o repórter Luiz Cláudio Canuto.
3: A Comissão de Saúde da Câmara dos Deputados aprovou o projeto que determina treinamento de primeiros socorros para pais ou responsáveis de recém-nascidos antes da alta hospitalar. O texto inclui no Estatuto da Criança e do Adolescente a obrigatoriedade de hospitais oferecerem orientação e treinamento para isso, com ênfase em manobras para desobstrução das vias aéreas. O texto original da deputada Camila Jara, do PT do Mato Grosso do Sul, obrigava o oferecimento de treinamento antes da alta. A relatora, deputada Marussa Boldrin, do Republicanos de Goiás, dispensa a obrigação se os pais ou responsáveis tiverem sido capacitados para isso no pré-natal. O deputado Padre João, do PT de Minas Gerais, leu o parecer na Comissão de Saúde no lugar da relatora e afirma que pequenos objetos podem ser fatais.
22: O engasgo, né? Popularmente o engasgo, que é a obstrução das vias respiratórias, até por aleitamento, sobretudo mamadeira ou bico, ou pequenos alimentos. Os dados que só em 2024 tivemos 300 óbitos de crianças. E olha que com treinamento você salva essa vida. Isso aconteceu comigo recente, numa reunião, uma pessoa adulta, ao alimentar, estava na mesa do refeitório, engasgou com o alimento. Teve um colega que era também devidamente capacitado, salvou a pessoa. Quando ela torna obrigatório, é o momento que os pais estão empolgados com a criança e estão muito propícios a acolher esta formação. E que, de fato, como vimos, salva a vida.
3: Há cerca de 300 mortes de crianças com menos de um ano no país em 2024 por engasgo são dados do Ministério da Saúde. A orientação é uma medida de proteção à vida e à saúde das crianças nos primeiros meses de vida, na opinião da relatora Marussa Boldrin. A proposta que determina treinamento de primeiros socorros para pais ou responsáveis de recém-nascidos antes da alta hospitalar ainda precisa passar pelas comissões de Previdência, Assistência Social, Infância, Adolescência e Família e de Constituição e Justiça. Para virar lei, precisa ser aprovada pela Câmara e pelo Senado. Da Rádio Câmara de Brasília, Luiz Cláudio Canuto.
0: Agricultura.
16: Marcelo Moraes, do PL do Rio Grande do Sul, é contrário à portaria do Ministério da Agricultura que estabelece novas regras para a classificação e comercialização de morangos. Na visão do parlamentar, as exigências aumentam a burocracia e os custos para os produtores.
17: Marcelo Moraes argumenta que as regras podem provocar a rejeição de lotes e prejuízos, principalmente para pequenos e médios produtores. O deputado também alerta para possíveis impactos na oferta de morangos e nos preços ao consumidor.
16: André Abdon, do PP do Amapá, apoia projeto que suspende decreto do governo federal responsável por ampliar a estação ecológica de Taiamã, localizada nos municípios de Cáceres e Poconé, em Mato Grosso. Com a mudança, a unidade de conservação passou a ter cerca de 68 mil hectares.
17: André Abdon considera que a ampliação precisa ser revista diante dos impactos sobre propriedades rurais e atividades de pecuaristas e pescadores. A justificativa do projeto também questiona o processo de consulta pública realizado antes da edição do decreto do Executivo.
0: Previdência.
16: Aline Gurgel, do União do Amapá, defende o projeto que regulamenta a aposentadoria especial dos agentes comunitários de saúde e dos agentes de combate às endemias. A proposta prevê aposentadoria a partir dos 50 anos para mulheres e 52 para homens, com pelo menos 20 anos de atividade na função.
17: O projeto também permite a aposentadoria com 15 anos de atuação como agente, somados a 10 anos de contribuição em outra atividade. Aline Gurgel lembra ainda que a proposta garante que o benefício seja integral e tenha os mesmos reajustes dos salários dos profissionais que estão na ativa.
0: Trabalho.
16: A Comissão de Constituição e Justiça aprovou uma proposta que integra integra servidores de ex-territórios à União. A repórter Paula Bittar acompanhou a votação.
0: A Comissão de Constituição e Justiça da Câmara aprovou uma proposta que permite que agentes públicos dos ex-territórios do Amapá, de Rondônia e de Roraima optem por receber remuneração da União. A medida alcança servidores da ativa e aposentados. Para ter esse direito, o agente público deverá ter trabalhado no território ou mantido vínculo com a administração pública local até 10 anos após a transformação do território em Estado. A proposta também pode aumentar a remuneração de algumas categorias, como policiais e bombeiros militares. De acordo com o relator na CCJ, deputado Acácio Favacho, do MDB do Amapá, o texto mostra-se compatível com os princípios constitucionais que asseguram segurança jurídica, tratamento isonômico entre servidores públicos e valorização do serviço público.
2: A ampliação do período de enquadramento para os 10 primeiros anos de criação dos Estados mostra-se compatível com a própria lógica da Constituição de transição administrativa adotada pela União no processo de consolidação federativa dessas unidades federadas.
0: Rondônia foi transformada em Estado em 1981. A União pagou a folha salarial local durante 10 anos após essa mudança. Amapá e Roraima foram transformados em Estados pela Constituição de 1988. Nesses casos, o período de transição foi de apenas 5 anos. Poderão integrar o quadro em extinção da União servidores públicos federais e municipais e policiais que trabalhavam nos ex-territórios até a transformação em Estado. Servidores admitidos pelo Amapá e por Roraima até outubro de 1998, servidores admitidos por Rondônia até dezembro de 1991 e pessoas que mantiveram relação de trabalho efetiva ou não com a administração pública dos ex-territórios, estados ou municípios. O agente público deverá ser enquadrado no cargo ou emprego de origem ou em outro equivalente. Nos casos de desvio de função, o enquadramento poderá ocorrer em cargo equivalente às atividades efetivamente exercidas. Para isso, a pessoa deverá comprovar a escolaridade ou a habilitação exigida à época. O texto também garante o pagamento das gratificações e outros valores relacionados ao cargo ou emprego em que o servidor for enquadrado. Os servidores continuarão trabalhando para os estados ou municípios até serem aproveitados por um órgão federal. Nesse período, o estado ou município não terá custo com essa cessão. A proposta estabelece que soldos adicionais, benefícios, indenizações, vantagens e demais direitos remuneratórios dos policiais e bombeiros militares dos ex-territórios do Amapá, de Roraima e de Rondônia, incorporados ao quadro em extinção da União, não poderão ser inferiores aos pagos aos policiais e bombeiros militares do Distrito Federal. Essa regra vale para militares da ativa, reformados, da reserva remunerada e pensionistas. O deputado Dorinaldo Malafaia, do PDT do Amapá, considerou que a proposta retira servidores de um limbo jurídico.
5: A transição que se fez de território para Estado, infelizmente, não cumpriu um papel importante que foi valorizar e acolher esses servidores do ex-território que ficaram no limbo jurídico, que ficaram para trás, que tiveram perdas sociais, econômicas e que, portanto, essa emenda parlamentar, ela possibilita essa correção.
0: A deputada Silvia Cristina, do PP de Rondônia, também defendeu que a PEC faz justiça.
23: Nós não falamos simplesmente de uma questão administrativa ou remuneratória. Nós estamos falando de uma história de reconhecimento e, acima de tudo, de justiça. Nós estamos falando de homens e mulheres, trabalhadores, que trabalharam para uma construção de todos esses estados, que prestaram serviços políticos, justamente durante um período de profunda transformação institucional, quando deixamos de ser território federal e passamos à condição de Estado.
0: A análise da admissibilidade pela CCJ é apenas o primeiro passo na Câmara. Agora, a proposta ainda precisa passar por uma comissão especial e pelo plenário em 2 turnos de votação. Como veio do Senado, caso não seja modificada pelos deputados, segue então a promulgação. Da Rádio Câmara de Brasília, Paula Bittar.
17: A falta de profissionais qualificados em pequenos municípios motivou a apresentação de projeto de Emidinho Madeira, do PL de Minas Gerais. A proposta permite, em situações excepcionais, que servidores públicos sejam pagos com recursos de parcerias firmadas com organizações da sociedade civil.
16: O projeto exige que não haja conflito de horários entre as atribuições do cargo público e as atividades desempenhadas no âmbito da parceria. Emidinho Madeira avalia que a proibição poluição atual dificulta a execução de serviços de saúde, educação e assistência em cidades com pouca mão de obra especializada.
17: A formalização e o incentivo à garimpagem artesanal no Médio Jequitinhonha, em Minas Gerais, é o objetivo de projeto de Gilberto Abramo, do Republicanos. A ideia é priorizar os donos de terras e as cooperativas da região na hora de pedir a autorização para garimpar em terrenos pequenos de até 15 hectares.
16: Gilberto Abramo entende que desburocratizar a regularização é essencial para movimentar a economia e tirar trabalhadores da informalidade. Segundo ele, a medida exige respeito às questões ambientais, promovendo a recuperação de terrenos degradados e o uso de técnicas mais sustentáveis.
17: Termina agora o Jornal Câmara dos Deputados, produzido pela Rádio Câmara, com trabalhos técnicos de Wellington Teles e apresentação de Val Monteiro e Luciana Vieira. Uma boa noite para você.
16: A Voz do Brasil volta na segunda-feira. Boa noite e bom fim de semana.

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2: 8 horas.
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2: 8:01.

0: 8h31.
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0: 8h34.

0: 8h44.
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